0: Quais imagens vocês querem achar com a sua roda? Se você tem uma frase, cuida da hora de ir com o chico, cuida da hora de ir com o chico, e hoje nós estamos com a sua roda, se você tem uma frase, da hora de ir com o grupo de juveniles, tem que ir aí, e hoje nós estamos.
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